0: they are smart to talk.
1: Qué preciosas voces, con fuerza y dice. Por este lado, a ver,